0: Temos aí grandes exemplos, né, de jogadores excepcionais. Diariamente, vamos dizer assim, apareceu uma pessoa como o Kaiser.
1: O Kaiser é uma das figuras mais emblemáticas do futebol mundial. Ele era o único só. A bola.
2: Acho que é o único cidadão do planeta que, durante 26 anos, jogou futebol sem colocar um chuteiro no pé.
3: Essa história de um não jogador de futebol. Não joguei, não fiz um gol, não dei um chute.
4: Ele deu dois piques e sentiu aí. Botou a mão na perna, pediu pra sair.
5: Há festas, como primeiro-ministro italiano lá, muitas orgias.
6: O Carlos Kaiser é jogador de futebol. Aí que eu vi na televisão, o Kaiser tá dando contratação depois.
7: Ah, não acredito.